E eu tenho muito respeito para as modalidades primitivas do skate. Então, praticamente, o slalom é uma das primeiras modalidades que começou no skate. Então, para mim, tudo que é old school tá nas minhas veias.

0: É um esporte perigoso. Eu já me machuquei umas vezes. É triste perder amigos e pessoas que andando de skate. Então, muito cuidado. Eu mesmo, eu rezo bastante, assim. É a família, né? Você tem que se preocupar com a família e pra ver se tá todo mundo bem. Minha preocupação, minha alegria é andar de skate igual esses dias tá rolando. A gente vai, anda de skate, todo mundo se diverte, não tem machucados. Ainda bem, e assim vai rolando as sessões.
1: And now we're gonna go to the beach, which is where I would like to be. In the water. With all my band-aids.
0: Right now we're going to the beach after nice day skateboard. Minha vida sempre foi desafios, Vadar. Como eu comecei a andar de skate, eu não tinha no começo patrocínio, eu comecei a trabalhar cedo pra ter meu dinheiro pra comprar meu skate. Então, até 12 anos de idade, eu trabalhei com meu pai lá na oficina de carro. Depois, fui trabalhar fora, trabalhei 7 anos num banco. E aí, comecei a viajar de skate, eu falei pro banco, manda eu ir embora porque eu quero só viajar e andar de skate. Pô, é uma vida boa. Você gosta também, né? Vida de skatista.
1: Kinda cold. But it's time to go swim.

0: Got a little skateboard action, got a little beach action, coconut. Good day. All in all, it was a good day.
1: Eu vou fazer 45 anos de idade, então ainda bem que lá atrás eu falei, não, eu vou fazer minha marca de skate como estilo de vida e pra ajudar eu pagar minhas contas.
2: Yeah, here, man, is a part for my business. I have this shop from 11 years ago. Here's a... It's my pro model, Sergio Yopi.
1: Hoje em dia eu sou grato de ter a minha loja e a minha marca de shape que ajuda o sustento meu e da minha família, porque no momento agora eu tô sem patrocínio nenhum. A família é grande, meu Deus. Tenho que andar muito de skate pra poder sustentar todo mundo.

0: Let's take a ride.
1: Meu segundo prazer depois do skate é mexer nesses carros, que é meu hobby. Ultimamente, eu tô fixando mais os carros pra me ajudar mais no dinheiro, nas contas de casa, né? Os patrocínios tá meio limitado. Então, de vez em quando, eu pego uns carros de uns amigos pra dar uma restaurada.
0: 79. This is older, but looks newer.
1: Yes, it's better. Mas o prazer maior se eu tô indo com meu Volkswagen lá, escutando uma música, parar com o carro na ladeira, andar de skate com a galera e depois ir embora. É isso que é meu objetivo de viver.
0: Not really supposed to feed them, but... Gotta eat.
1: Quando chegou em abril de 1990, quando eu ganhei o primeiro campeonato meu e amador, depois disso eu nunca mais perdi competição nenhuma. Foi passando os anos, fui colecionando títulos. Em 2005 eu ganhei meu primeiro campeonato internacional na Califórnia, Slide Fest. 2009 o Fernando foi competir comigo lá. Eu fiquei em primeiro, ele ficou em segundo.
2: In 2010, when I won Ladeira da Morte with this board I ride.
0: Who's that supposed to be?
2: Basically, it's myself.
1: Uh-huh. 2011, fui de novo Ladeira da Morte, fui campeão de novo e depois aposentei competição. Não competi mais e depois o Fernando, ele pegou, tipo... Depois que eu parei de competir, ele começou a competir no profissional e começou a ganhar todos os campeonatos.
0: This is Fernando's pro model. With some good old Brazilian ass.
1: Meu amigo no Ladeira da Morte, o locutor, quando o Fernando ganhou o campeonato Ladeira da Morte, falou, Sérgio, primeira vez na história que eu consigo dar um troféu de primeiro lugar pra você, pai, e no ano seguinte eu dou o troféu pro campeão, pro filho.
0: The last day, and it's time for the ender. It's gonna be fire. Is it gonna be fire?
1: Yes.